A poesia é um ato de ser, de estar, de existir. A poesia é um ato de ser.